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1: 944.

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2: 946.

0: 956. 956.
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0: 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Dez e nove.
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0: 10h22.
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2: É isso, Aline Mota de volta com você, sempre levando pra você aquela música gostosa, aquela palavra de carinho, né? Porque o seu carinho é o meu alento. E ao seu lado encontrei a paz, o teu amor é meu tesouro e você é minha inspiração diária, por isso que eu te amo profundamente. Tá aí o Mário César mandando pra Dionísia, tá aí mandado esse recadão pra vocês. Gente, muito obrigada pela participação de todos, tá? Continue colocando muito amor aqui no ar. Vamos com música na programação.
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0: 10h32.
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2: É isso, com você tudo é mais bonito, seu amor me faz voar, teu sorriso ilumina meu mundo, então cada dia contigo é especial, por isso que eu sou feliz e ponto final. Tá certo, é a Verônica mandando pra alguém especial, vamos com música, gente, só assim a gente acalenta o coração, simbora.
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2: 10h44. 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
3: 11 horas.

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2: 112.
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4: Estamos de volta e seu amor é minha fortaleza. Com você enfrento qualquer desafio. Teu carinho me fortalece e amo a cada dia, cada detalhe. Você é tudo pra mim. Muito obrigada por você existir. Assinado, Verônica. Tá mandado, Verônica. Muito obrigada pela participação. 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

0: E assim encerramos mais um programa, viajando sempre de norte ao sul, de leste a oeste, levando até você o melhor do romantismo. Mas eu volto no próximo programa. Aquele abraço. Tchau, tchau.
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1: 11:15.
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0: Oi, meus ouvintes queridos, tudo jóia? Estou chegando, Aline Mota na área com mais um A Vez do Brasil, o programa que leva você a viajar pelo melhor da música popular brasileira. E o nosso destino sempre será o coração da boa música, com artistas que transformaram a sua arte em liberdade, poesia e resistência. Vamos então começar essa viagem maravilhosa? Simbora que A Vez do Brasil já está no ar.
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7h30.

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0: 11:32.
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2: Já estamos de volta, vamos ouvir mais quem está curtindo a programação. É a Lorena Santos, que está aqui diretamente de São Paulo, dizendo que ama. E o Eduardo Matias também, de Jaconé, para embalar o cafezinho da tarde dele. Também o seu Alberto Ribeiro, gosta muito de que é um programa que fica mais tranquilo, né? Aqui na programação.
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0: 11:45.
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2: E o que tem mais de gostoso na vida, gente? Poder sentir o cheiro do café, o sorriso de quem a gente ama, uma lembrança boa ou aquela música que toca na alma, hein? Aqui a vida tem trilha sonora. Que tal curtirmos Kid Abelha, hein? Na rua, na chuva, na fazenda.
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1: Diana Carolina e Totó e Vilagoa. Ana Carolina! Vamos fazer comigo, senhor.

0: de óculos, Ana?
1: Vamos de óculos.
0: É de óculos, Ana. Também tenho.

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0: Gente, obrigada sempre pela sua companhia nessa jornada maravilhosa. E eu volto no próximo encontro com muita música boa e novidades pra você. Aquele abraço. Tchau, tchau.
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0: noite.
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0: Meia-noite.
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5: Senhoras e senhores, sejam bem-vindos ao mundo da música. Que alegria de estar com vocês a partir de agora, trazendo os grandes sucessos aqui no nosso Amnésia para todo o Brasil. E claro, convidando você para participar e mandar aquele alusão bem especial. Eu sou o Júnior Pinheiro e você, como é que você está por aí? Tudo bem? Esperou a semana inteira, hein? Para viajar no tempo com os grandes clássicos do pop, rock, dance, R&B. E o programa hoje está demais, hein? A gente vai começando muito bem com o som de Man at Work. Overkill, aumenta aí.

0: This is rock and roll, Twitter Sister, we are not gonna take it. E daí, curtindo por aí? Valeu, hein? Fico felizão de estar aqui juntinho com vocês. Obrigado mesmo de estar aqui juntinho com a gente, hein? Continue mandando aquele alusão bem especial. A gente vai dar uma paradinha rápida. Daqui a pouco tem muito mais sucesso.
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3: Meia-noite 16.
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0: Voltamos! E agora tem Jimmy Cliff. I can see clearly now. Yeah.

0: Lance, Venuto, Midnight Girl, encerrando nesse bloco, hein? Curto demais esse som, hein? Fico felizão mesmo, hein? Já já tô de volta.
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2: Meia-noite e 30. 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
2: Meia-noite e 30.
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7: Tudo bem? Obrigado pelo seu carinho, muito obrigado pela sua audiência. Continue com a gente, mandando aquele alusão bem especial aqui no nosso Amnésia. Sylvester, you make.

0: Queens, Class Tiger, Don't Forget Me. Fechando muito bem aqui na primeira hora do nosso Amnésia para todo o Brasil, hein? Só sonzeira rolando por aqui na nossa rádio. É bom demais, hein? Fico felizão
1: daqui
0: mesmo.
1: Pouco, daqui a tem pouco mais. Tem mais.
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3: Meia-noite, 51.
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0: Estamos de volta.
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0: Hearts. Aumenta aí.

0: uma hora. 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
0: Uma hora.
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4: Muito bem, voltamos. Esse é o nosso Amnésia, R. Smith.

0: Saudade. Bom demais, hein? Tá curtindo por aí? Esse é o nosso Amnésia para todo o Brasil. Esse programa tinha que ter umas 5 horas. Na direção.
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3: 1:20.
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0: Muito bem. A reta final aqui do nosso Amnésia para todo o Brasil. Esse som é demais, hein? E você tá tudo bem mesmo, hein? Então aumenta aí, vem comigo. 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
1: 1h30. 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

acontecendo aquele programa que a gente ama. O nosso Festival Sertanejo, o Mundo Sertanejo, todinho pra você. As mais pedidas e mais tocadas a partir de agora num programa feito com muito carinho. Espero que você esteja bem, esteja aproveitando o seu final de semana. Vamos melhorar, hein? Se você não estiver bem, vai ficar bom, vai ficar bem. E se já está tudo bem, vai ficar melhor ainda. Já começamos com ele, Murilo Huff, Saudade Estranha, um final de semana gostoso pra você que está me ouvindo.

0: Guilherme Benuto, Terror das Namoradas, Fred e Fabrício, Só Você e Menina Veneno. Simone Mendes, Meu Pra Sempre Não Era Meu. É o nosso Festival Sertanejo que volta daqui a pouquinho com muito mais pra você.
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0: você vai precisar, viu?
1: Amor não dá em copo? Israel e Rodolfo com Hugo e Guilherme. Sofrimento simultâneo. Foi Gustavo Lima. E imagina eu, Eduardo Costa, no nosso Festival Sertanejo, o Mundo Sertanejo, preparado com muito carinho pra você aí no seu final de semana. Bom, daqui a pouquinho eu volto com Kleber e Cauã e muito mais. Não saia daí, hein?

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4: 2 horas.

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2: Coincidência demais, né?

da história. Israel Rodolfo, coincidência. Felipe Rodrigo, cadê seu namorado, moça? Bruno Marrone, que cantou pra gente aqui no nosso Festival Sertanejo. Tudo de bom pra você que está me ouvindo aí na sua casa, ou de repente está trabalhando, curtindo a nossa programação, ou até mesmo você que está aí no seu carro, viajando, andando nas avenidas, no seu caminhão, na sua carreta. Vambora comigo! Contato invade Festival Sertanejo. Daqui a pouquinho eu volto com muito mais.

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1: 2h14. Yeah!

Numa pancada só, Zené Cristiano, irmão da lua, amigo das estrelas. Eu amo essa música, Zezé de Camargo Luciano. Nome proibido, Simone Mendes. Encerrando a nossa programação com sucesso. Foi bom demais, né? Ó, Festival Sertanejo está ficando por aqui. Mas não esquenta não, que no próximo final de semana, se Deus permitir, eu, Tati Invade, estarei aqui com mais um programa especial, trazendo as melhores do mundo sertanejo pra você. Um beijo no seu coração da Tati Invade, fica com Deus e até o próximo final de semana.

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2: 10h30. 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
2: 10h31.
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6: 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Estamos de volta para todo o Brasil com mais uma edição do nosso Giro Musical. E daí, como é que estão por aí? Tudo bem? Tudo legal mesmo? Numa boa, eu por aqui na área, Júnior Pinheiro. Muito feliz em estar aqui juntinho com vocês, trazendo os grandes hits, os grandes sucessos e o programa recheado de novidades da semana. Claro, esperando a tua participação. Então acessa lá o nosso site, pedidomusical.com.br. Não se esqueça, tem que selecionar o Giro Musical e deixa o pedido musical.

0: Online, sim. Fechando muito bem o primeiro bloco do nosso Giro Musical para todo o Brasil. E você curtiu? Valeu, hein? Obrigado pelo seu carinho, muito obrigado pela sua audiência. Continuem com a gente, mandando aquele alusão bem especial, baby, que daqui a pouco eu volto.
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4: 13h42.
0: Bom demais, sim. Daí, tudo bem? Tudo legal mesmo, numa boa? Eu sou o Júnior Pinheiro. Felizão demais estar aqui com vocês, trazendo os grandes hits, os grandes sucessos, conferindo as novidades da semana. Aumenta aí!
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0: Sarah Larson, Aaron

0: Nazeno Santos, tem 7 anos de idade. Obrigado por estarem ouvindo a 104,9 FM.
1: Horas. 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
1: 4 e 1.

fechando por aqui na programação mais deliciosa no seu rádio. É bom demais, hein? Só sonzeira rolando aqui na nossa rádio. Eu fico muito felizão mesmo estar aqui, ó, juntinho com vocês, hein? Obrigado mesmo pelo seu carinho. Muito obrigado mesmo pela sua audiência. Continue com a gente mandando aquele alusão. Bom, a gente vai fazer o seguinte aqui agora. Vamos dar uma paradinha, aquela rapidinha mesmo. Daqui a pouco tem muito mais sucesso, hein? Tem muito mais hit pra você aqui na nossa rádio, baby.

Gaga, Shape of Woman. Valeu, obrigado pelo seu carinho, muito obrigado pela sua audiência. Fiquem todos com Deus, a gente se encontra semana que vem com muito mais gente, com muito mais sucesso. Beijo no seu coração.

0: 1,30 m.
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0: 4h30.
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7: E aí, turma? Bom final de semana pra você. Tô chegando, viu? Sou o André Colatti, muito prazer. Fim de semana gostoso, hein? Todo mundo curtindo aqui a melhor programação. E a partir de agora, você sabe o melhor da música sertaneja classe A. Comigo mesmo, agitando todas no fim de semana. Então vem com a gente. Alô, compadre. Fala, comadre. Bom final de semana, turma. O Coração Sertanejo começa e começa muito bem com essa música aqui, ó, do André Adriano. Chora de noite, chora de dia. Solta o som, que é a primeirinha pra começar bem.

0: música linda, romântica, de Ataíde Alexandre, Doces Palavras, do ano de 1989. Nesse bloco ainda, Alex Conrado, Vai Vem, Bruno Marrone, Tchau Amor, e André Adriano, Começou Muito Bem o Coração Sertanejo, edição do seu fim de semana, com as melhores do sertanejo classe A. Eu vou fazer um rápido e breve intervalo, primeiro aqui do coração nesse fim de semana, e volto com certeza na sequência com muito mais pra você, aguenta aí!
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3: 4h44.
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0: Sou André Colatti, vou seguindo com você aqui no fim de semana. E aí, como é que você tá agora aí no fim de semana? Tá curtindo bastante a nossa programação? Tá de folga? Tá ligado aqui com a melhor programação, só modão, só música sertaneja classe A. Tá trabalhando? Tá de plantão? Tá aí curtindo? Trabalhando para um Brasilzão sempre pra frente. É ou não é, amigão? Agora tem o som do Daniel aqui pra agitar a galera. Daqui não saio, não saio não, hein? É o Cipó em Bira. Solta o som e agita a galera aí!

algumas canções que marcam a vida da gente. E eu tenho certeza absoluta que essa música marcou a vida de muita gente que está presente aqui hoje. Então aquele ou aquela que sofreu por amor pelo menos uma vez na vida, vai abrir o coração e cantar essa canção junto com a gente.

0: César Menotti e Fabiano no coração. Com aquele popurri maravilhoso e super romântico, Tentei Te Esquecer, Coração em Pedaços. Ainda rolei pra você nesse bloco Chico Rei Paraná, Blusa Vermelha. Daniel abriu esse bloco do Coração Sertanejo. É bom demais ter você com a gente. Eu quero aqui agradecer a audiência, né? O pessoal que tá agora aí no sítio, na chácara, na fazenda. Ah, tem gente que tá aí no centrão da cidade. O pessoal em todos os bairros. Ah, tudo de bom pra você. E eu, André Colatti, vou seguindo, claro, mas daqui a pouquinho, depois do nosso intervalo, tá bom? Aguenta aí, espera aí que eu já volto com mais modão pra você. Só modão, só no Coração Sertanejo.
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1: 5 horas.

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7: 5 e 3.
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8: Segura essa emoção, gente, no fim de semana, trazendo muita música sertaneja classe A. Bom é ter você aqui nessa audiência maravilhosa. E que audiência, hein? A cada semana, a cada fim de semana, muitas e muitas pessoas estão curtindo junto com a gente o Coração Sertanejo com o melhor do sertanejo classe A. Eu vou voltar agora aqui no ano de 1985 e vou trazer pra você no coração Chitãozinho e Chororó e

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0: Poeira, Christian Ralph, coisa linda de música que você curtiu no Coração Sertanejo. Rolei pra você também, Gilberto e Gilmar, Tá Ruim Mas Tá Bom. Chitãozinho e Chororó foi a primeira do bloco, lá do ano de 1985, a música Estrada. A gente vai pra mais um intervalo, né, produção? Fica aí que eu já volto. O Coração Sertanejo ainda tem muito modão pela frente. Eu aqui, você aí, curtindo de montão.
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3: 5:16.
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0: Que você, a sua família e toda a galera que tá aí curtindo o fim de semana no Coração Sertanejo, que você tenha um final de semana abençoado, sempre, sempre ouvindo o melhor da música sertaneja classe A. Eu sei que agora, nesse momento, muita gente tá no carro, tá no ônibus, tá no caminhão, tá curtindo aqui a melhor programação e só modão comigo, André Colatti, com certeza a gente vai seguindo nesse fim de semana super gostoso. Agora tem Jaine, Sem Medo de Ser Feliz.

0: 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De Paulo e Paulinho, aqui no Coração Sertanejo, fim de semana ainda, com o clássico da música sertaneja, Rio de Lágrimas. Os Inesquecíveis, Tião Carreira e Pardinho, Rio de Lágrimas. E Jaine, Sem Medo de Ser Feliz, abrimos muito bem mais um bloco do coração. Dá um tempinho que tá chegando, mais um intervalo, a gente volta na sequência. Ei, calma que ainda tem muito modão só pra você.
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0: 5:33.
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2: Sim, fim de semana de novo, estamos de volta com muita música sertaneja classe A. Todo mundo ligado aí no fim de semana, é ou não é? Todo mundo curtindo comigo, André Colatti. Só tem modão pra você. Deixa eu mandar um abração aqui pra você. Alô, compadre, beleza? Como é que você tá, comadre? E o sítio, chácaras, fazendas? Tá todo mundo aí curtindo? O pessoal às vezes tá trabalhando nesse momento, trabalhando para um Brasilzão sempre à frente. Ou você que tá de folga, tá na sua casa agora com os amigos, aquela reunião maravilhosa, né? Com os amigos, com a família, enfim. Todo mundo curtindo um montão de música sertaneja classe A. Vou trazer aqui, eu vou agitar a galera, na verdade, no fim de semana. Vamos fazer festa! Tchê Garotos, participação, Edson e Hudson.
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0: Homem de Pedra, um clássico do sertanejo com trio Parada Dura. O ano 1978, rolei pra você ainda Ângela e Daniel, Uva Madura. Passou por aqui Vitor e Léo, Rio de Amor, essa música é linda demais, hein? Eu Tinha Garoto, agitou a galera aí com Edson Hudson, vamos fazer festa. Bom, a gente vai fazer mais um pequeno intervalo, é isso aí, né, minha produção? Gente, você sabe, aqui no coração, nesse fim de semana gostoso, a gente escolhe músicas a dedo, músicas escolhidas especialmente pra você, porque você merece sempre o melhor. Dá um tempinho que eu volto na sequência aqui, ó, juntos. Eu, você, você e eu no coração.
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3: 5h45.
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0: E a gente continua no Coração Sertanejo no fim de semana, trazendo o melhor da música sertaneja classe A comigo, André Colatti. Vem com a gente, vem pra cá você também. Você aí que tá curtindo o fim de semana gostoso e a rádio que toca pra você sempre aquele som que te agrada, que você gosta, que você aumenta o volume e vem sempre com a gente aqui na melhor. Agora tem Emílio e Eduardo no coração com a música Chora, Chora Carolina.

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1: Essa eu tenho certeza que a galera conhece.

0: Beleza?
1: Eric e Léo, Vida Cigana, ainda passou por aqui Carreiro e Capataz, participação especial Mato Grosso e Matias, Noite de Devaneio. Essa música foi uma regravação lá de 2016. Guilherme Santiago, Tá Se Achando? E ainda, Emília Eduardo abriu esse bloco do coração. Vou fazer mais um rápido e breve intervalinho. Fica aí, porque a gente se fala daqui a pouquinho, claro, tem mais coração, tem mais modão pra você.
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3: Seis horas.

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4: 6:03.
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6: Eu mesmo, André Colatti, que prazer estar com você aqui no fim de semana, trazendo muita música sertaneja classe A. Super fim de semana pra você, pra sua família, pros amigos, pra essa galera maravilhosa que tá aí no centrão da cidade, em todos os bairros, você que tá sempre com a gente, na sintonia do sucesso. Como é bom estar com você e trazendo e transmitindo essa alegria contagiante, sempre aqui, ó, com muita música sertaneja classe A. Vamos agora para um momento regravações, claro, trazendo os novos talentos também, com músicas que marcaram época. Vou trazer aqui a Laona Prado, ela fez um poporri de regravações maravilhoso. Então vamos curtir juntos, Um Bom Perdedor, Jeito Carinhoso e Eu Quero Só Você.
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0: Bossa. Mais um momento regravações aqui pra você com Espinhos da Vida. Rolei ainda lá do ano de 1995, Jean Giovanni, Casinha Branca e Lauana Prado abriu esse bloco. Novos talentos trazendo momento regravações aqui com o poporri maravilhoso que você curtiu dentro da edição do Coração Sertanejo nesse fim de semana. Mais um rápido intervalo, eu volto na sequência porque, ó, ainda tem muita música sertaneja classe A só pra você.
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2: Esmeralda FM 6:16.
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0: Voltamos sim, bom fim de semana, turma. Vem comigo, porque aqui o Coração Sertanejo não para, não para, não para. O melhor da música sertaneja classe A agora destacando a música Paloma Branca, o som de Sérgio Reis. Sérgio Reis, participação da Perla. Deixa rolar essa música, esse modão aí pra gente.

Amarela, mais um clássico no coração com Zé Henrique e Gabriel. Amor e Amizade, Dia Sim, Dia Não, João Mineiro e Marciano, coisa linda de música, hein? Que recordação maravilhosa. Ainda rolei o som Cola em Mim, Ricardo e Eduardo, e João Neto e Frederico aqui no Coração Sertanejo. Ainda passou por aqui, né? Ah, o Sérgio Reis com a Perla abriu esse bloco. Bom, acabou, né? Ponto final já. Ah, pessoal, final claro de mais uma edição no seu fim de semana do Coração Sertanejo comigo, André Colatti. Bom demais é ter ficado com você aqui com esse montão de modão, é ou não é? A gente se fala em outras edições do Coração, um fim de semana lindo e abençoado pra você e pra toda a sua família.

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0: 6:33.
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1: Alô, nação forrozeira. Alô, gente boas. É final de semana, tá começando a festa aqui na rádio. Tá começando mais uma edição do Forró da Melhor. Como é que tá as coisas por aí? Tranquilo? Só de boa? É final de semana. A partir de agora tem 2 horas de muito forró pra você curtir. E pra festa ficar completa, tem o nosso amigo Zé Venâncio também por aqui.
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1: Então, estamos no mês de junho, temporada do forró, temporada do frio, e a gente vai, né, mandar forró pra galera pra esquentar o frio aqui no programa 100% Forrozeiro do Brasil. É o Forró da Melhor, 2 horas de muito forró pra você curtir. Tem o Momento Seresta, tem o Super Sequência, tem o Baú do Forró lá no finalzinho do programa. A gente abre então a nossa edição de hoje com Catuaba com Amendoim, com a música Rabo do Foguete.

0: Juliana Bardabua, fechando o primeiro bloco da edição desse final de semana do Forró da Melhor. Agora tem um intervalo, é bem rapidão. Continue na sintonia, daqui a pouquinho a gente volta.
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3: 6h47.
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0: Opa, de volta, hein? Bom final de semana pra você, Zé. Tá na hora de mandar alô. Alô pra galera que tá na rodagem, pessoal do centro, né? O pessoal das redondezas, todo mundo curtindo o programa de forró. Pois é, o pessoal das redondezas, o povão da zona rural, tá todo mundo pendurado, agarrado, juntando um programa. Obrigado, gente, pela audiência. Continua Forró da Melhor aqui na rádio, abrindo sequência agora com Fala Mansa e a música O Shot da Alegria.

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3: 7 e 3.
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5: Super Sequência. Super Sequência aqui na rádio. Super Sequência, mês de junho, especial com muito forró pra você curtir. Claro, você pode pedir a sua sequência no pedido musical.com.br. ou no Instagram, arroba Hermes _ Dias. No Super Sequência de hoje tem Catuaba com Amendoim, abrindo com Severina Chique Chique.

0: com amendoim, nesse clima super legal, mês de junho. Esse é o Forró da Melhor. Você curtiu uma sequência inteirinha com catuaba, com amendoim, aqui no nosso Super Sequência, que volta na próxima edição do nosso programa. Agora tem o nosso intervalo, que é bem rapidinho, ainda hoje tem Baú do Forró, tá imperdível, o intervalo é rapidinho. Segura aí, já já a gente volta com mais forró pra você curtir.
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3: 7:20. 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
0: De volta nesse clima super legal, o Forró da Melhor. E agora a gente vai dar uma quebrada no clima, né? Tá na hora do momento da seresta. Muita gente pediu, a seresta tá em crescimento e a gente adaptou dentro do Forró da Melhor o nosso momento da seresta. A gente abre o momento de hoje com Silvano Salles. Você curte a música Defeito Meu.

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1: 7h38.
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4: Aumenta aí o volume do seu rádio. De volta o forró da melhor. Estamos no mês de junho, mês do São João, mês de muito forró, hein, Zé?
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4: É o forró da melhor que continua abrindo esse bloco com Forró Saborear e a música Lua dos Namorados.

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1: 7h56.
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3: Opa, de volta, hein? Bom final de semana pra todo mundo. E agora tá na hora das derradeiras do programa de hoje. No último bloco tem o nosso Baú do Forró.
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3: Nesse clima junino, mês de junho, o São João tá aí, gente. E agora tá na hora do Baú do Forró. Só forró das antigas pra você curtir nesse último bloco do programa, abrindo com o Mauricinhos do Forró e a música Minha Vizinha.

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2: 8:10.

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4: 8 e 13. 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
5: 8 e 13. 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
6: Isso, Marcos e Belucci.

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1: 10 horas.

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1: Esmeralda FM 10 e 3.
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4: Olá, um excelente final de semana pra você, começando mais uma edição da nossa Máquina do Tempo. Muito prazer, Carol Castro na área, trazendo músicas pra você recordar, curtir e fazer aquela viagem no tempo comigo. Começando ao som de Bryan Adams, Heaven.

0: aí já foi Jota Quest com a música que foi tema da Malhação em 2007.
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1: 10h20.
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0: Segundo bloco, vem chegando o Bee Gees, For Whom the Bill Tolls.

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0: 10h33.
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2: Terceiro bloco tem roupa nova, viagem.

0: Salvador, aqui na sua máquina do tempo, já já tem mais.
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4: 10h47.
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0: Esperança, Henrique Iglesias.

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1: 11 horas.

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6: 11 e 3.
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0: Ivete Sangalo, sou louco por ti, América.

0: Britney Spears, Look, The Black Sinhar e Daniela Mercury, à primeira vista.
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3: 11:19.
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0: Quem de nós dois abrindo nosso sexto bloco com a canção 2-1?

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1: 11:30.

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0: nosso sétimo bloco com Alexandre Pires. Ao sentir o amor, teve também Barão Vermelho, Quando o Sol Bater na Janela e Lulu Santos, Tempos Modernos.
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1: Meio-dia.

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4: Meio-dia e três.
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7: Uou, muito bem, estamos de volta, trazendo os grandes sucessos da semana. Como é que você está, meu amigo? Tudo bem? Como é que você está, minha amiga? Um beijo no coração de todo mundo. Que felicidade estar aqui juntinho com vocês, trazendo os grandes sucessos. Um montão de novidade, claro. Convidando você para participar, é muito fácil, hein? É só acessar o nosso site pedidomusical.com.br. Você vai lá, manda seu alôzão, que o seu pedido musical vai vir aqui, ó, diretamente pra mim, Júnior Pinheiro. E vamos que tem muita música pra gente tocar por aqui na nossa rádio. E você é nosso convidado e nossa convidada.

0: Agora.
1: Ai, ai, ai. Paulo e Natan, saudade de quebrar um braço, hein? Eita, meu Deus do céu. Tem saudade, não, hein? Fala aí, meu povo lindo, tudo bem? Quer mais sucesso aqui no nosso vitrine musical? Continue com a gente, mantendo aquele ilusão bem especial. Kira, aqui um cadinho, tudo de volta.
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5: Meio dia 18.

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1: Meio-dia e 32.

0: Ai, ai, bom demais! Esse é o nosso vitrine musical pra todo esse Brasilzão maravilhoso, hein? Só música linda aqui na nossa rádio. Daqui a pouquinho eu tô de volta. Vem comigo, vem. Aqui não para, gente. É vitrine 2 horas.
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2: Meio-dia e 42.
0: E aí, tudo bem? Obrigado pelo seu carinho, hein? Obrigado pela sua audiência. Que prazer, que alegria de estar com vocês. Eu fico muito feliz mesmo. Aumenta o volume que tem muita música pra gente tocar por aqui. Eu sou o Júnior Pinheiro e vem com

Esse é o nosso vitrine musical para todo o Brasil, hein? Bom demais. Acabando por aqui a primeira hora, hein? Tem muita música pra gente tocar por aqui ainda na nossa rádio. Vai mandando aquele alusão bem especial, hein? Já, já. Eu tô de volta, hein? Só modão bonitão. As cuti-cuti de modelos. Não sai daí não, que eu volto já, já.

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2: Uma hora.

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0: Eita, senhoras e senhores, Yasmin Santos, saudade intrusa, ai meu Deus do céu, hein? Essa saudade que dói na gente. Fala, meu povo lindo, como é que você tá por aí, meu amigo? Como é que você tá por aí, minha amiga? Tudo bem? Muito obrigado, hein, pelo seu carinho, muito obrigado pela sua audiência. Bora mandar aquele ilusão? Já já tô de volta.
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2: 14.
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0: Eita, vamos embora então, hein?
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0: Esse é o nosso vitrine musical pra todo o Brasil. Vem comigo, vem comigo.
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0: 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Camisa 10, aumenta aí. Meu

céu, hein? Bom demais da conta, gente! Só modelo bonitão em esconde-conte de modelos aqui na nossa rádio, hein? É bom demais, hein? Gostou? E mais ainda? Bom, a gente vai dar uma paradinha, gente, pra tomar um cafezinho. Daqui a pouquinho eu tô de volta, hein? Vitrine. Tem muito sucesso aqui ainda.

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1: Muito 32.
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0: céu, gente, mais é bom demais. Só montão bonitão, as cuti-cuti de modelos aqui na nossa rádio, hein? Eita, coisa boa estar aqui juntinho com vocês. Obrigado mesmo pelo seu carinho, muito obrigado pela sua audiência. Continuem com a gente, bora mandar aquele alusão bem especial, que daqui a pouco tem o último bloco, hein? Corre lá, tô esperando você por aqui.
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3: 43.

0: esse é o nosso vitrine musical para todo o Brasil. Beijo no seu coração, muita paz, luz e alegria. Semana que vem tem muito mais sucesso, hein? Beijo, beijo, beijo. E até lá, tchau, tchau.
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2: Você sabe que a gente já sempre acaba virando assunto delicado nas rodinhas, né, comandante?
3: Com certeza.
2: Fechando de avião.
4: E aí, meu beludo?
2: Tá seguindo.

0: O quê?
1: Eu acho.
0: O cara não se garante, a culpa é nossa.
1: Não

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1: 2 horas.

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0: e 4.
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3: Olá, tudo bem com você? Muito prazer, eu sou Luiz Fernando, tô chegando, tô na área e tá começando o Top 30 com as 30 mais tocadas da semana. Começando com Israel e Rodolfo, hoje não.
4: 30ª posição.
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0: Henri Freitas.
1: Me fala qual necessidade, posição 27 aqui na parada. Você ouviu também Danilo e Davi? Não mexe nas minhas gavetas. Felipe Araújo e Panda, ponto G. E na 30ª posição, Israel e Rodolfo, hoje não. E já já tem mais top 30 aqui, não sai daí não.
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4: 12:15.
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1: Top 30 tá de volta. Agora tem Katy Perry, posição 26. The One That Got Away.

0: 24ª posição.
1: E aí? 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
1: Esse é o Murilo Ruf com Deixa Eu. Você ouviu também na 24ª posição Apaga, Apaga, Apaga de Danilo e Davi, Cleiton e Romário, Zeneto e Cristiano Não Namora. E na posição 26 ficou a Katy Perry com The One That Got Away. Já já tem mais Top 30 aqui.
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0: 2:32.
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2: Tá de volta, agora tem Guilherme Benuto, posição 22. Eu duvido.
3: 22ª posição.
4: Quando Guilherme Benuto? Isso aqui, ó.

0: aquela? Tauane, Breno Major e Som de Faculdade, Eu Te Esperarei. 19ª da semana. Você ouviu também Ana Castela? É Que Eu Não Te Esqueci. Ariana Grande com Hey That I Made You Love Me. E na posição de número 22 ficou Guilherme Benuto e Panda. Eu duvido. E eu já volto. Não duvida não. Já já tem mais.
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3: 2h44.
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0: Top 30, tá de volta, 18ª da semana. Novo sozinho. 18ª.

0: Justin Bieber e Nicki Minaj, Beauty and a Beat, 15ª da semana. Rolou também Fred Fabrício, Prova de Resistência, rapaziada do BTS com Swim, e na 18ª posição ficou Gustavo Mioto e Murilo Huff com Novo Sozinho. E já já tem mais Top 30, eu já volto, não sai daí não.
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2: Pensa no tamanho do fumo essa máquina, 2.0 e turbinada, hein?

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1: É uma atrás da outra. 3 horas.

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9: 13.3.
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11: Top 30 tá de volta, 14ª posição. Ignora.
12: 13.

Rafa Torres e João Gomes. Tadinha. 11ª da semana. Rolou também Fred Fabrício, Te Amar é Meu Talento, Panda e MJ Records, Corpo Nu, e na 14ª, Felipe Rodrigo, Ignora. E já já tem mais Top 30, uma rápida pausa. Eu já volto.

0: 6.
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4: Top 30 tá de volta. 10ª posição agora. Cinamora.
5: 10ª posição.

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1: Esse é o Murilo Huff com Saudade Estranha, sétima posição. Oitava mais tocada, I Knew You, de Taylor Swift, trilha sonora de Toy Story 5. Falou também Júnior e César, Cheiro de Culpado. E na décima posição ficou Maiara e Maraíza, Se Namora. E já já tem mais Top 30.
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0: 33 e 32.
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2: Top 30 está de volta. Sexta posição, Shakira e Burna Boy, Dai Dai. É um dos temas da Copa.

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0: Zé Neto e Cristiano, Cadeira Cativa, terceiro lugar. Quarta mais tocada, Aproveita Que Eu Tô Obrigado, Natan e Zé Vaqueiro. Na quinta posição ficou Toca Aquela, João Neto e Frederico, Panda e Mariana Fagundes. E a sexta posição, Dai Dai, Shakira e Burna Boy. E já já tem mais Top 30, não sai daí não.
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6: 13h45.
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0: Top 30 tá de volta. Segunda posição agora. Peão todo tatuado.
8: Segunda posição.
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1: Banda MJ Records, confira. Eu te seguro, a mais tocada. Na segunda posição ficou Geninho e Mariana Fagundes, Peão Todo Tatuado. E acabou. Mas não fica triste não, pô. Uma semana, passa rápido, em 7 dias, mais uma edição do Top 30 por aqui, tá ok? Muito obrigado pela sua audiência, tudo de bom, até a próxima.

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0: 4 e 3. 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
9: Oba, é hora de pagodear no seu rádio, finalzão de semana. A melhor parte do seu final de semana é aqui com o Dani e Alexandre no nosso pagodear. Hora de pagodinho, sambinha, o swing, a irreverência, o romantismo do pagode no seu rádio a partir de agora. E lógico, com muita mistura também. O pagode hoje em dia se mistura com vários outros ritmos musicais e sempre o resultado é muito bom. A primeira de hoje é um feat.
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1: O nosso Pagodear volta daqui a pouquinho. Você que tá em casa, tá com aquela cervejinha bem gelada, tá tomando aquela, né? Nós brasileiros merecemos, é o final de semana, é sagrado pra gente, né? A gente trabalha a semana toda, chega finalzão de semana, cervejinha gelada, churrasquinho com a galera, com os amigos, lógico, com muita responsabilidade, mas sempre, sempre curtindo bastante. Eu volto daqui a pouquinho com muito mais pagode, fica aí!
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3: 4h21.
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1: Pagodear de volta no seu rádio com os maiores sucessos do passado e do presente, as novidades no nosso Pagodear. Bora curtir.
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6: 4h33.
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7: Bora, bora, bora pagodear aqui com Dani e Alexandre, só com as mais tocadas, as novidades e aquela do passado também. A gente curtiu bastante, muito swing, muita irreverência, um dos ritmos mais ouvidos do país. Bora com o Grupo Revelação, bora de sambinha no nosso Pagodear. Bora!

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1: Eu volto daqui a pouquinho, tá? Fica aí, tem mais pagodinho daqui a pouco.
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0: 4h52.
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1: De volta com mais Pagodear no seu rádio. Não se esqueça de curtir a nossa página no Facebook, Pagodear, com a letra E, ok? Vai lá, curte a nossa página e manda mensagem no inbox. Pode chamar no campo de mensagens e você vai falar direto aqui com o Dani Alexandre e vai pedir a sua música. Não se esqueça de falar de qual cidade, qual estado você tá me ouvindo, pra mim poder mandar aquele abraço pra você e pra sua galera. E lógico, mandar aquele pagodinho bem gostoso. E aí, quem curte o Thiago? Tiaguinho aí! Vamos de Tiaguinho no Pagodear!

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1: 5 horas.

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1: Abrindo a porteira para mais um Segura Peão aqui na programação da sua rádio. Eu, Jalisson Zender, tô contigo no comando da máquina do som, te fazendo companhia, armando laço para mais uma programação bacana de 2 horas aqui na nossa rádio, trazendo para você nesse final de semana as melhores sertanejas, resgatando muito sucesso, trazendo muito sucesso atual também. E a gente começa com esse som aqui, ó, de Juliano César, Quando a Vaca Vai pro Brejo.
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0: Enzo Rabelo, tijolim, participação de Zé Felipe, encerrando o primeiro bloco do Segura Peão, Abridor, Banda Passarela, Jade e Jefferson, Escolta de Vagalumes, e tudo começou nesse bloco com Juliano César, Quando a Vaca Vai Pro Brejo. Gente, tô indo pra um breve intervalo, tempo da gente colocar água pra ferver, pra gente tomar aquele chimarrão, aquele mate amargo aqui na nossa rádio. Enquanto isso, você vai acompanhando o nosso intervalo, mas eu volto já.
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2: 5:18.
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0: É só sucesso por aqui no nosso Segura Peão. Estamos de volta com João Paulo e Eduardo. Cala a boca e me beija.
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0: 2032.
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2: Muito mais sucesso pra você aqui no nosso Segura Peão. Nesse bloco tem tranças de ouro. Quando ele vai pescar? Pra começar mais esse bloco aqui no nosso Segura Peão.
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0: Luiz, Ricardo e Rafael, Namora, por aqui na nossa programação, encerrando mais um bloco do Segura Peão. Marcos e Fernando, O Pau Vai Cair a Folha. Victor e Léo, Estrela Cadente, Tranças de Ouro, começando esse bloco, iniciando esse bloco com esse sucesso, Quando Ele Vai Pescar. Daqui a pouco eu volto com muito mais sucesso pra você aqui na nossa programação. Segura aí!
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3: 5h45.
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0: Ótimo final de semana pra você ligado por aqui na sua rádio. Trazendo nesse bloco no nosso Segura Peão, João Neto e Frederico Bijuteria.
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graça, o Senhor é convosco. Bendita sois vós entre as mulheres, bendito é o fruto do vosso ventre, Jesus. Santa Maria, Mãe de Deus, rogai por nós, pecadores, agora e na hora de nossa morte. Amém. Eis aqui a escrava do Senhor. Faça-se em mim segundo a vossa palavra. Ave Maria, cheia de graça, o Senhor é convosco. Bendita sois vós entre as mulheres, bendito é o fruto do vosso ventre, Jesus. Santa Maria, Mãe de Deus, rogai por nós, pecadores, agora e na hora de nossa morte. Amém. E o Verbo divino se fez homem e habitou entre nós. Ave Maria, cheia de graça, o Senhor é convosco. Bendita sois vós entre as mulheres, bendito é o fruto do vosso ventre, Jesus. Santa Maria, Mãe de Deus, rogai por nós, pecadores, agora e na hora de nossa morte. Amém. Oremos. Infundi, Senhor, em nossos corações a vossa graça, nós vos suplicamos, a fim de que, conhecendo pela anunciação do anjo a encarnação de Jesus Cristo, vosso Filho, pelos merecimentos da sua paixão e morte, cheguemos à glória da ressurreição. Pelo mesmo Cristo, Senhor,

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4: 6:04.
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6: E este final de semana tá rolando muito sucesso aqui na nossa programação do Segura Peão. Zé Henrique e Gabriel, Carga Pesada.
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0: Atitude 67, cerveja de garrafa e também o som de Kleber e Cauã, TBT. Daqui a pouco eu volto com mais sucesso aqui no Segura Peão.
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3: 6:16.
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0: Gustavo Lima, da garrafa pra mamadeira, pra começar mais um bloco.

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0: 6:33.
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2: Jorgão e Rafael, Paredes Azuis, tá aqui na nossa programação, Crise de Amor e de Igual para Igual. Começando mais esse bloco então no nosso Segura Peão.
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0: Solteiro Não Trai com Gustavo Mioto. Encerrando esse bloco, eu volto já com as últimas do nosso Segura Peão.
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3: 6h46.
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0: Grupo Marcação e o Gole, para começar mais esse bloco.
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1: 7 horas.

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4: 7 e 2.
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E aí, turma, super fim de semana pra você. Prazer, eu sou o André Colatti. Como é bom saber que você tá sempre ouvindo nossa programação. E a partir de agora, pode aumentar o volume e curtir o melhor do Flashback Internacional. Tá no ar pra você mais uma edição do Arquivo X aqui, ó, pra todo o Brasil. É a nossa produção, como sempre, preparando músicas a dedo, músicas escolhidas especialmente pra você. Prazerzaço estar contigo. Vamos nessa, então, viajar no tempo. Pra começar bem o arquivo de hoje, Beyoncé com Street Dreams.

Billy Joel, se você curtiu aqui no Arquivo X desse fim de semana, tivemos também Alphaville, Forever Young e a primeirinha Beyoncé com Street Dreams. Muito bem, gente. Esse foi só o primeiro bloco, tá começando agora, tem muita música pela frente, muito flashback. Dá um tempinho que eu vou pro intervalo aqui, ó, já volto na sequência do arquivo e, claro, desde já, agradecendo essa audiência maravilhosa, essa audiência de todos vocês em todo o Brasil, hein? Fica por aí! Não.

0: 7:15.
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2: Eu, você, você e eu, e essa audiência maravilhosa em todo o Brasil. A gente vai seguindo aqui, ó, trazendo mais um bloco de muita recordação. É o fim de semana com o Arquivo X e as melhores do passado. Cindy Lauper, aumenta o volume aí, vamos curtir.

Emotion, o som de DJ Ross aqui na programação. Ainda curtimos o som de Eraser com Love to Hate You. E ainda Cyndi Lauper, abrimos bem esse bloco com muita saudade no ar. Dá um tempinho e eu já volto. Preciso fazer um intervalo aqui no arquivo e eu já volto com mais recordação pra você. Fica aí.

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4: 7h30.

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1: 7h32.
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3: É, muito bem, gente. Todo mundo curtindo em todo o Brasil as melhores músicas do passado de presente pra você. E ó, eu tô aqui agradecendo a todo momento essa audiência maravilhosa em todo o nosso Brasil, hein? Mais uma edição do Arquivo no seu finalzão de semana. Falando nisso, tá chegando mais um bloco maravilhoso. Bora aumentar o volume do rádio agora e bora curtir essa saudade comigo. Aliás, esse bloco de saudade, né, gente? Hilary Dunn.

0: Faith No More com Waze. Rolei pra você House Martins, Build, da novela Bebê a Bordo em 1988. E a primeira foi Hilary Duff. A gente curtiu aqui, abrimos muito bem esse bloco do Arquivo X. Dá um tempinho, vou pra mais um intervalo bem rápido aqui na programação e eu já volto trazendo a sequência aqui pra você do Arquivo X e as melhores músicas do passado de presente pra você. Segura aí que eu já volto.
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3: 7h43.
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0: Eu não canso de dizer, não canso de repetir que você tá aí sempre ouvindo a nossa programação no fim de semana, curtindo o Arquivo X, matando saudades, revivendo momentos incríveis da música, e a gente está agradecendo a todo momento essa audiência maravilhosa, não só no centrão da cidade, mas em todos os bairros, para você no carro, no ônibus, no caminhão, aonde você estiver curtindo a nossa super programação da saudade. Agora, tô trazendo o som de Tina Charles com I Love to Love.

Curtimos Jerry Lee Lewis aqui na programação. Elton John também passou por aqui. A primeira foi Tina Charles com I Love to Love. Muito bem, tá gostando, tá curtindo as melhores músicas do passado de presente pra você? Então faz o seguinte, eu vou pra mais um intervalinho aqui, a gente volta já já, fica com a gente aqui no arquivo, porque tem muita saudade pela frente. Claro, você gosta, você curte, você quer matar saudades? Se liga aí, porque a sequência do arquivo tem muito mais pra você.

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0: 7 e 2.
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2: Falei pra você que era super rápido. E aí, tá gostando? Eu sei. É o fim de semana com o melhor do Flashback Internacional. Eu, André Colatti, vou seguindo com você na melhor programação. Muito bem, senhoras e senhores, meninos e meninas, pra você que tá curtindo no carro, no ônibus ou no caminhão, a gente voltou do intervalo e a gente traz pra você neste bloco, abrindo muito bem, com essa daqui, ó, London Beach.

0: Playing the Game Tonight. Teve Cassie and the Sunshine Band com Please Don't Go. E a primeirinha abrimos com London Beat. Só musicão pra você, só saudade, só recordação. Firme e forte pra todo o Brasil, trazendo uma audiência maravilhosa. Muito obrigado por esse carinho especial com a gente, tá bom? A gente faz mais um intervalinho agora e volta na sequência com muito mais aqui no arquivo. Fica aí!
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3: 8:14.
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0: Então, a audiência tá bombando, todo mundo curtindo o Arquivo X em todo o Brasil. E eu vou seguindo aqui nessa nave, né? Fazendo o seguinte, trazendo as melhores do passado de presente para você, só música internacional que marcou época, que marcou o seu coração. Andrew Donalds, vamos curtir agora.
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Everybody, o som de Backstreet Boys. Ahá, também passou por aqui o som de Andrew Donuts. Abrimos muito bem esse bloco do Arquivo X. Dá mais um tempinho, vou pro intervalo, fica aí. Bom fim de semana pra você. Daqui a pouquinho tem muito mais, hein? Só aqui, ó.

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3: 8h33.
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6: Só saudade, só recordação. E eu, André Colatti, seguindo com você no fim de semana aqui no Arquivo X para todo o Brasil. Como é bom saber que você tá aí ouvindo a gente, ou em casa, ou no trabalho, no carro, passando aí pelas estradas da vida, na região, no centrão da cidade, em todos os bairros. E que audiência maravilhosa, hein, turma? Agora tem Bum Bum Pom, um sucessaço de 2009 com Black and Peace.
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0: Baby, I Love You Way, o som de Big Mountain e a primeirinha Black Eyed Peas. Eu vou fazer mais um intervalo bem rapidinho, já volto. Se liga aí nas melhores do passado e super fim de semana pra você, pra sua família, pra todo mundo aí, pros amigos. Fica com a gente.
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0: 8h45.
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2: É, turma, todo mundo ligado aqui no Arquivo X, num fim de semana maravilhoso, com as melhores músicas do passado de presente pra você. Muito bom saber que você tá sempre ouvindo a nossa programação, sempre ligado, sempre ligada, você, a sua família, os amigos e essa audiência maravilhosa no seu fim de semana. Agora tem um som de Depeche Mode com Joy the Silence.

0: Cher, Believe, o som de Queen, We Are The Champions, som de 1977, a primeira foi The Depeche Mode. Acabou a produção, ponto final, vambora, vambora. Ô, gente, muito obrigado por essa audiência maravilhosa em todo o Brasil, agradeço de coração, a audiência bombou aqui hoje no arquivo, todo fim de semana, muito flashback pra você. A gente se fala em outras edições do arquivo, tá bom? Bom fim de semana pra você, e tá chegando aí, ó, mais um campeão de audiência. Tchau, tchau, valeu!
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1: Oi, amigo ouvinte, tudo jóia? Aline Motti chegando pra você. O nosso muito obrigado por você fazer parte aqui do nosso programa. Então, você se joga nas redes sociais e no WhatsApp pra brincar com a gente, pra se divertir. Vamos juntos fazer esse programa ser inesquecível. E que você sempre transmita o amor. Vamos então começar nosso programa? Aviso pra todo mundo, Aline Motti já está no ar.
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